0: lhe dizer: esqueça a violência, faça pra renascer.
1: Eu sou MC Gulu, quero sempre te lembrar que a vida foi feita pra curtir e pra zoar.
0: Guadalupe Pé.

Agora eu vou falar, é de um lugar tão lindo e legal de se morar. Porque lá tem gente boa e também muita mulher. Amigo, eu tô falando do Morro do Jacaré.

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